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1: É um regresso à música nesta manhã e é um regresso com música nova do Gama e Ciro. Chama-se Perigo.

mais uma música do Fernando Daniel, este Juro. Votos renovados de uma excelente terça-feira. Já sabe que o dia de hoje vai ser de calor, mais um. Hoje, com subida da temperatura em Estarreja até aos 29 graus. 26 para a Mortosa, 25 para Ovar. O brasileiro, o Seu Jorge, tem um álbum novo. Esta é uma das músicas desse álbum e chama-se Crença.

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Este é o Gilberto Gil, ele que vai abrir esta edição deste ano do Cool Jazz em Cascais. Vai ser no dia 8 de julho, no Hipódromo Manuel Bussolo. Estamos praticamente a 4 minutos das 8 horas. Chama-se Borboleta Efeito. Léo Midea.

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Muito bom dia, seja bem-vindo à segunda parte desta edição de terça-feira de mais um programa da manhã. E abrimos com esta relíquia musical do guitarrista Neil Young. Um canadiano naturalizado americano, amplamente considerado um dos músicos mais influentes e imprevisíveis da sua geração. Com uma carreira musical que ultrapassa 6 décadas, ele oscila entre a mestria do folk acústico e o rock de garagem.

A música nova do britânico Callan Scott que acabamos de escutar. You Lost Me Forever, Morgan Luna. Nesta manhã de terça-feira, onde a temperatura nesta altura em Estarranja é de 17 graus, máxima de 29.

Aqui está uma sonoridade que combina as guitarras expressivas do blues, piano e órgão, criando uma melodia lenta que dá espaço para a interpretação vocal e limpa de Morgan Luna. You Lost Me Forever, uma balada tocante, lançada em março. A música destaca-se pela sua atmosfera íntima e melancólica, ideal para momentos de reflexão e de cura após o fim silencioso de uma relação.

E foi há três dias que o saxofonista britânico Dick Berry, colaborador histórico dos Pink Floyd, faleceu. Faleceu aos 83 anos de idade. A notícia foi avançada pelo guitarrista da banda David Gilmour através das redes sociais. A causa da morte não foi divulgada. David Gilmour partilhou que tocava com Perry desde os 17 anos de idade, destacando uma amizade e parceria musical de décadas.

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2: Bom dia, estamos de regresso a mais um bloco informativo. A partir de 1 de junho, a Câmara Municipal de Estarreja vai avançar com trabalhos de gestão de combustíveis florestais ao longo de várias vias do concelho, numa faixa de 10 metros para cada lado da estrada, em conformidade com a legislação em vigor. As intervenções irão decorrer na Estrada Municipal 558, nas freguesias de Beduído, Veiros e Pardelhó, na Estrada Intermunicipal Estarraja-Ovar, em Pardelhó e Avanca, e ainda na Rua da Quinta Nova, em Avanca. No extrato arbóreo, os trabalhos incluem a desramação e o abate de árvores que representem risco para a via pública, privilegiando o corte de espécies invasoras, como as acácias. A autarquia informa que serão preservadas espécies autóctones e protegidas, como o carvalho, o azevinho, o sobreiro e a azinheira. Já no extrato arbustivo e herbáceo, será efetuado o corte e remoção da vegetação existente nas faixas de gestão de combustível, sendo igualmente proibida a acumulação de materiais combustíveis, como lenha ou sobrantes florestais. Os proprietários podem realizar os trabalhos nas suas propriedades antes do início da intervenção municipal, desde que cumpram os critérios definidos e removam os materiais resultantes. Caso contrário, a Câmara Municipal procederá à trituração ou remoção destes materiais no prazo de 10 dias úteis. Cerca de 2.500 crianças do concelho de Ovar preparam-se para finalmente sair à rua. No dia 31 de maio realiza-se o Carnaval das Crianças, que traz alegria, fantasia e muita animação ao Centro Histórico de Ovar, sendo esperada uma colorida moldura humana por toda a cidade após o adiamento em fevereiro devido às condições meteorológicas adversas. A iniciativa integra as comemorações do Dia Mundial da Criança do município de Ovar, que, como habitual, contará ainda com muita animação no Parque Urbano. Em paralelo, o Parque Urbano de Ovar transforma-se num espaço de celebração e convívio familiar, com um programa alargado entre as 10 e as 18 horas. Insufláveis, modelagem de balões, pinturas faciais e diversas atividades de animação prometem um dia repleto de alegria e participação. A iniciativa visa promover estilos de vida saudáveis, incentivar o convívio intergeracional e proporcionar às crianças experiências de brincadeira ao ar livre, em ambiente seguro e inclusivo. Reconhecida pela Unicef como município amigo das crianças, a autarquia reafirma com esta celebração o seu compromisso com a promoção e proteção dos direitos da criança, colocando a Convenção sobre os Direitos da Criança no centro da sua ação política e educativa. A Câmara Municipal de Aveiro congratula-se com a adjudicação por parte da Infraestruturas de Portugal da empreitada de reabilitação integral de via no troço da linha do Voga entre Aveiro e Águeda, considerando esta uma obra estruturante para a mobilidade ferroviária da região. A intervenção, adjudicada à Fer Grupo Construções e Técnicas Ferroviárias S.A., por cerca de 6,75 milhões de euros, deverá arrancar em agosto e terá um prazo de execução de 425 dias. A obra integra o plano de reabilitação da linha do Voga e prevê a renovação da superestrutura ferroviária, incluindo substituição de carris, travessas e balastro, bem como melhorias no sistema de drenagem. A Câmara de Aveiro destaca a importância deste investimento para a melhoria da segurança, conforto e qualidade do serviço prestado aos passageiros, reforçando uma ligação ferroviária essencial para a mobilidade sustentável e para a coesão territorial da região. Terminamos assim este bloco informativo. Continuo com João Miguel Matos. Eu regresso às 9h30. Até já.
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Alcançou fama mundial ao fundir o punk com o rock nos anos 80, tendo a colaboração de Steve Stevens, parceiro de palco ao longo de décadas.

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5: Estamos de volta à música nesta manhã de terça-feira. Nesta altura vamos com 8 horas e 39 minutos. A música nova chama-se Catos e é da cantora de Oliveira das Mães, a Inês Xará. Tenha então uma excelente terça-feira, já sabe que até às 10 somos nós, aqui na sua rádio.

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0: e da voz, Ana Bacalhau.
1: Na produção, Sérgio Nascimento. Primeiro violino, Alexander Stewart. Segundo violino, Marcos Lázaro. Viola Dado, Pedro Braga Falcão e violoncelo, André Ferreira.

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5: Boa tarde, bem-vindos à edição de 26 de maio do Jornal da Ria, hoje terça-feira. A empreitada de beneficiação da Rua Padre António Joaquim Vigário Matos, na freguesia de Pardelhó, encontra-se na sua fase final, decorrendo atualmente os trabalhos de pavimentação. Esta intervenção implica condicionamentos e desvios temporários de trânsito que se encontram devidamente sinalizados no local. Integrado no traçado da antiga Estrada Nacional 224-2, que tem vindo a ser progressivamente requalificada pela Câmara Municipal, a Rua Padre Vigário Matos assume-se como uma via estruturante da freguesia de Pardelhó. Esta requalificação, que inclui o alargamento da via para uma faixa de rodagem com 7 metros de largura, a construção de passeios e a reabilitação do pavimento, irá melhorar de forma significativa as condições de segurança rodoviária, em especial no que respeita à mobilidade pedonal e circulação de veículos. A obra contempla ainda a criação de baias de estacionamento, uma paragem para autocarro com abrigo e a valorização do espaço público com zonas verdes, mobiliário urbano e a instalação de novos equipamentos de recolha de resíduos urbanos. A área de intervenção está delimitada entre o entroncamento com a Rua dos Clementes, abrangendo o Largo da Feliz e terminando próximo da Rua do Chão Grande. Ultimam-se ainda os trabalhos relativos à implementação de espaços verdes, como a construção de floreiras, circundadas com passeios, a instalação de equipamentos de resíduos urbanos em profundidade, molox e mobiliário urbano, a pavimentação e a instalação de sinalização. Adjudicada à Pave Azemais, Pavimentações de Azemais Limitada, com prazo de execução de 5 meses, a empreitada representa o investimento municipal de cerca de 238 mil euros. A Câmara Municipal de Estarreja continua a apoiar as juntas de freguesia e na sexta-feira, dia 22, no edifício dos Passos do Conselho, celebrou a assinatura dos contratos interadministrativos de delegação de competências com as 6 juntas de freguesia do Conselho, compreendendo o montante total a transferir pela autarquia de mais de 730 mil euros. Pavimentação, conservação e reparação de vias e arruamentos e manutenção e conservação de caminhos rurais são as áreas onde as juntas de freguesia aplicarão o dinheiro atribuído pela Câmara Municipal no âmbito da delegação de competências. Os presidentes das juntas, Paulo Barbosa, de Avanca, Pedro Silva, de Beduído, António Costeira, de Canelas e Fermelã, António José Tavares, de Pardelhó, António Marques, de Salreu e Vítor Lacerda, de Veiros, marcaram presença na cerimónia e foram unânimes ao considerarem que estes contratos são uma ferramenta muito importante para o trabalho, permitindo ter mais autonomia e um orçamento mais elevado para satisfazer as necessidades das freguesias. referem os acordos que, para uma atuação autárquica conjunta, em que estejam presentes o respeito pela autonomia, a cooperação, a solidariedade e a corresponsabilidade, é fundamental que os diferentes órgãos autárquicos se esforcem por rentabilizar os meios disponíveis, no sentido de melhor responderem aos problemas existentes, tendo os eleitos das freguesias, dada a sua proximidade às populações e a sua ligação às comunidades, uma capacidade acrescida para a resolução de alguns problemas e necessidades locais. Pode ler-se ainda nos documentos que uma administração local moderna assenta a sua ação numa efetiva articulação entre todos os órgãos das autarquias locais, em respeito pela autonomia de cada um, mas colaborando ativamente entre si no sentido da melhoria dos serviços prestados às populações.
6: Em Avanca, a Casa Museu Egas Muniz convida-o a mergulhar no universo de um dos maiores cientistas portugueses e Prémio Nobel da Medicina. Entre tetos em caixotão, mobiliário da época e uma coleção de arte de raro valor, cada sala revela a sensibilidade e o gosto do neurocientista pelas belas artes. Aqui, ciência e cultura cruzam-se num espaço de memória e inspiração. 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
5: O Polo de Estarraja da Escola Artística do Conservatório de Música Calouste de Gulbenkian de Aveiro apresentou o espetáculo de dança e música Confluências no Cineteatro Municipal na quarta-feira, no momento que evidenciou a importância do Polo de Estarraja enquanto instrumento de democratização e proximidade do ensino artístico especializado. O espetáculo reuniu dezenas de alunos das áreas da música e da dança perante uma plateia de cerca de 300 de espectadores, entre familiares, amigos e comunidade educativa. A sessão contou ainda com a presença da Presidente da Câmara Municipal de Estarraja, Isabel Simões Pinto, e do Diretor do Conservatório, Paulo Marques. Mais do que uma apresentação pública, Confluências assinalou uma etapa significativa no percurso formativo dos alunos, refletindo o trabalho desenvolvido ao longo do ano letivo e a valorização de competências artísticas, técnicas e humanas que a dança e a música proporcionam. Quase a celebrar 10 anos, o Polo de Estarraja nasceu em 2017, fruto da parceria entre o município de Estarraja, o Agrupamento de Escolas de Estarraja e a Escola Artística do Conservatório de Música Calouste Gulbenkian de Aveiro, com o objetivo de aproximar o ensino artístico especializado da comunidade local e criar novas oportunidades de formação para crianças e jovens do concelho. A existência deste polo assume particular relevância por se tratar do único município a acolher uma extensão pedagógica do Conservatório de Aveiro, permitindo que os alunos possam frequentar o ensino da música e da dança em proximidade, sem necessidade de deslocações permanentes para fora do concelho. Atualmente frequentam o Polo de Estarraja 80 alunos dos primeiros e segundos ciclos do ensino básico. A educação artística e a valorização dos jovens talentos locais continuará a ser uma aposta forte em Estarraja, numa estratégia em que o polo local do Conservatório Calouste Gulbenkian desempenhará um papel significativo, como o espetáculo Confluências demonstrou. As inscrições para os cursos de iniciação de dança e música para o ano letivo 2026-2027 encontram-se abertas até ao dia 30 de maio, proporcionando a crianças e jovens do concelho a possibilidade de integrar a oferta formativa da Escola Artística do Conservatório de Música Calouste Gulbenkian de Aveiro nas áreas da música e da dança. Todas as informações relativas ao processo de admissão à Escola Artística do Conservatório de Música Carlos Gulbenkian, nomeadamente prazos de inscrição, formulário de candidatura e demais esclarecimentos, podem ser consultadas no site do Conservatório. A partir de 1 de junho, a Câmara Municipal de Estarraja vai avançar com trabalhos de gestão de combustíveis florestais ao longo de várias vias do concelho, numa faixa de 10 metros para cada lado da estrada, em conformidade com a legislação em vigor. As intervenções irão decorrer na Estrada Municipal 558, nas freguesias de Beduído, Veiros e Pardelhó, na Estrada Intermunicipal Estarraja-Ovar, em Pardelhó e Avanca, e ainda na Rua da Quinta Nova, em Avanca. No extrato arbóreo, os trabalhos incluem a desramação e o abate de árvores que representem risco para a via pública, privilegiando o corte de espécies invasoras, como as acácias. A autarquia informa que serão preservadas espécies autóctones e protegidas, como o carvalho, o azevinho, o sobreiro e a azinheira. Já no estado arbustivo e herbáceo, será efetuado o corte e remoção da vegetação existente nas faixas de gestão de combustível, sendo igualmente proibida a acumulação de materiais combustíveis, como lenha ou sobrantes florestais. Os proprietários podem realizar os trabalhos nas suas propriedades antes do início da intervenção municipal, desde que cumpram os critérios definidos e removam os materiais resultantes. Caso contrário, a Câmara Municipal procederá à trituração ou remoção desses materiais no prazo de 10 dias úteis.
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5: O município de Estarraja associa-se à Fundação Inatel na promoção do Passeio de Outono, que se realiza de 20 a 25 de setembro, com destino à Foz do Arelho e saída de Estarraja, sendo direcionada à população a partir dos 55 anos. As inscrições decorrem até dia 20 de agosto na Casa Municipal da Cultura. A Fundação Inatel convida todos os viajantes a descobrir este destino entre a Lagoa de Óbidos e o Atlântico e que ganha, no outono, uma luminosidade suave e uma tranquilidade que realça ainda mais a beleza da paisagem. É neste cenário singular, marcado pelos tons dourados da estação e pela serenidade das águas, que se encontra o Inatel Foz do Arelho Hotel, perfeitamente situado entre as Caldas da Rainha e Óbidos. Nesta época do ano, a região revela um encanto especial, a natureza abranda, os trilhos tornam-se mais acolhedores e a envolvente histórica convida a descobertas tranquilas. Um ponto de partida ideal para viver a magia outonal de uma das zonas mais belas e ricas em património do país. A parceria com o município de Estarraja enquadra-se no Plano Municipal de Envelhecimento Ativo e Saudável de Estarraja, concretamente no âmbito do programa Sénior Viver Mais, no eixo Cultura e Lazer, com vista à promoção do envelhecimento ativo e saudável. Tendo em conta a missão da Fundação Inatel neste âmbito e os objetivos estratégicos do município, foram criadas sinergias permitindo esta oferta organizada de férias direcionada chamada ao grupo populacional sénior a partir dos 55 anos. O passeio com estadia tem um valor entre os 430 euros a 485 euros por pessoa. Consulte o programa no site da Câmara Municipal de Estarraja.
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0: próximo dia 3 de junho, pelas 21 horas, terá lugar no Salão Nobre dos Passos do município da Mortosa a cerimónia de entrega de prémios do 14º Concurso Literário Escolar da Mortosa, promovido pela Câmara Municipal da Mortosa em parceria com a Rede de Bibliotecas da Mortosa. O concurso teve como objetivo premiar trabalhos nas modalidades de prosa e poesia de alunos das escolas do Conselho da Mortosa, fomentando dessa forma os hábitos de leitura e escrita nas camadas jovens, envolvendo a comunidade escolar numa atividade cultural. Nesta primeira edição, subordinada ao tema A Melhor Notícia que Me Podiam Dar, o concurso foi dividido em 4 escalões correspondentes ao grau de ensino dos concorrentes. A Câmara Municipal da Mortosa e a Rede de Bibliotecas da Mortosa convidam toda a população a participar nesta cerimónia, incentivando e reconhecendo o talento dos jovens criadores mortoseiros.
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0: Na Câmara Municipal de Ovar viveu-se um dia de participação ativa e diálogo. O dia aberto com o Presidente reuniu delegados de turma do 9º ano dos 3 agrupamentos de escolas do Conselho, no culminar de um trabalho desenvolvido no contexto escolar, no qual os estudantes foram desafiados a refletir sobre o seu território e a apresentar propostas de melhoria para o Conselho. Nesta segunda sessão plenária, depois de estruturarem as propostas, os estudantes tiveram a oportunidade de as expor diretamente ao Presidente da Câmara Municipal, Domingos Silva, no momento de verdadeira partilha cívica. Algumas das propostas apresentadas irão agora ser concretizadas pela autarquia, dando continuidade a um projeto de participação que tem vindo a integrar contributos das crianças e jovens nas políticas locais, sobretudo nas matérias que lhes dizem diretamente respeito. Para além da apresentação das propostas, os participantes visitaram vários serviços municipais, ficando a conhecer de perto o funcionamento da autarquia. Esta experiência contribuiu assim também para reforçar a literacia sobre o poder local, promovendo uma cidadania mais informada, participativa e ativa. A iniciativa contribuiu ainda para aumentar a literacia sobre o poder local e para estimular a cidadania e o sentimento de pertença ao território, perspectivando-se uma cidadania mais participativa e comprometida no futuro, mas mais importante do que o amanhã é o dia de hoje. Esta é a segunda edição consecutiva da iniciativa Dia Aberto com o Presidente, integrada no Plano Anual de Ação Local, desenvolvido no âmbito do programa OVAR, Município Amigo das Crianças, sob chancela da Unicef. Cerca de 2.500 crianças do Conselho de Ovar preparam-se para finalmente sair à rua. No dia 31 de maio realiza-se o Carnaval das Crianças, que traz alegria, fantasia e muita animação ao Centro Histórico de Ovar, sendo esperada uma colorida moldura humana por toda a cidade após o adiamento em fevereiro devido às condições meteorológicas adversas. A iniciativa integra as comemorações do Dia Mundial da Criança do município de Ovar, que, como habitual, contará ainda com muita animação no Parque Urbano. Em paralelo, o Parque Urbano de Ovar transforma-se num espaço de celebração e convívio familiar, com um programa alargado entre as 10 e as 18 horas. Insufláveis, modelagem de balões, pinturas faciais e diversas atividades de animação prometem um dia repleto de alegria e participação. A iniciativa visa promover estilos de vida saudáveis, incentivar o convívio intergeracional e proporcionar às crianças experiências de brincadeira ao ar livre, em ambiente seguro e inclusivo. Reconhecida pela UNICEF como município amigo das crianças, a autarquia reafirma, com esta celebração, o seu compromisso com a promoção e proteção dos direitos da criança, colocando a Convenção sobre os Direitos da Criança no centro da sua ação política educativa.
3: A Câmara Municipal de Estarrejo informa que estão abertas as candidaturas para 2026 ao apoio à esterilização de animais de companhia. Os municípios do concelho podem beneficiar de comparticipação financeira para a esterilização de cães e gatos, promovendo o bem-estar animal. Os apoios podem ir até aos 125 euros para cadelas, 60 euros para cães, 75 euros para gatas e 20 euros para gatos. As candidaturas decorrem até 27 de novembro de 2026 e podem ser feitas no Serviço de Atendimento ao Munícipe ou através do e-mail geral@cm-estarreja.pt. Saiba mais no website do Município de Estarreja.
0: O Programa Municipal Cultura Perto de Si, da Câmara Municipal de Aveiro, irá levar a 3 freguesias o concerto Grisalde Vozes Femininas pela Orquestra das Beiras. Os 3 concertos têm entrada gratuita, mas sujeita à lotação dos espaços. No dia 29 de maio, sexta-feira, o concerto terá lugar no Salão Nobre da Junta de Freguesia de Cacia, às 21 horas e 30 minutos. No dia seguinte, sábado, igualmente às 21 horas e 30 minutos, será no Centro Social de Requeixo. No domingo, pelas 17 horas, o concerto terá lugar no auditório da Junta de Freguesia de São Jacinto. A Orquestra das Beiras volta a associar-se à iniciativa Cultura Perto de Si, com a apresentação de concerto em Cacia, Requeixo e São Jacinto. Trata-se de um espetáculo que afirma o feminino na cultura e, em especial, na criação e na performance artística. O projeto propõe um encontro entre música erudita, por um quarteto de cordas de solistas da orquestra, e poesia pela atriz Teresa Queiroz, destacando a presença, a voz e o legado de mulheres que marcaram diferentes épocas. A designação Grisalde homenageia Maria de Melo Furtado Caldeira Giraldes de Bourbon, natural de Anadia, musicista, escritora e promotora cultural, conhecida pelo pseudónimo Grisalde. Cultura Perto de Si é um programa municipal que, desde 2018, tem por missão promover, divulgar e descentralizar a cultura no município de Aveiro, bem como, simultaneamente, criar laços entre as instituições envolvidas e a comunidade, cimentando redes de itinerância e troca de experiências culturais. A iniciativa tem como objetivo principal descentralizar a oferta cultural, promovendo a realização de espetáculos em todo o município. Um projeto que leva a cultura às pessoas, apresentando-a em palcos informais com agentes das mais diversas áreas. Pretende-se derrubar barreiras no acesso à cultura, aproximando-a das comunidades, assim como gerar novos eixos de apresentação artística. A Companhia Nacional de Bailado apresenta Only Duos no Teatro Aveirense no próximo dia 3 de junho, às 21 horas e 30 minutos. Concebido especialmente para a circulação nacional da Companhia Nacional de Bailados, Only Duos é um programa dedicado à dança a dois, reunindo diferentes duetos que atravessam universos clássicos e contemporâneos. Ao longo do espetáculo, o público é convidado a acompanhar encontros coreográficos marcados pela emoção, intimidade, tensão e cumplicidade entre os intérpretes. Only Duos celebra a diversidade de linguagens da dança contemporânea clássica através de um espetáculo que destaca a expressividade e a ligação entre dois corpos em palco. A Câmara Municipal de Aveiro congratula-se com a adjudicação por parte da Infraestruturas de Portugal da empreitada de reabilitação integral da via no troço da linha do Voga entre Aveiro e Águeda, considerando esta uma obra estruturante para a mobilidade ferroviária da região. A intervenção adjudicada à FER Grupo Construções e Técnicas Ferroviárias S.A., por cerca de 6,75 milhões de euros, deverá arrancar em agosto e terá um prazo de execução de 425 dias. A obra integra o plano de reabilitação da linha do Voga e prevê a renovação da superestrutura ferroviária, incluindo substituição de carris, travessas e balastro, bem como melhorias no sistema de drenagem. A Câmara de Aveiro destaca a importância deste investimento para a melhoria da segurança, conforto e qualidade do serviço prestado aos passageiros, reforçando uma ligação ferroviária essencial para a mobilidade sustentável e para a coesão territorial da região.
4: 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Um conselho da Liga Portuguesa contra o Cancro.
0: A edição 2026 do Orçamento Participativo de Ilhavo apurou 16 projetos finalistas. A votação para eleger os projetos vencedores decorre até 19 de junho. Durante este período, todos os cidadãos residentes no município de Ilhavo, maiores de 16 anos, têm a oportunidade de escolher os projetos que gostariam de ver concretizados no concelho. Para tal, há 3 formas possíveis para votar: através da plataforma online do Orçamento Participativo, por SMS gratuita ou presencialmente no Gabinete de Atendimento Geral da Câmara Municipal de Ilhavo, de segunda a sexta-feira, entre as 9 e as 15 horas e 30 minutos. Para que o voto seja válido, os votantes devem selecionar, obrigatoriamente, 3 projetos e só é possível votar uma vez. Com um orçamento global de 60 mil euros, esta 4ª edição do Orçamento Participativo de Ilhavo permitirá a concretização dos projetos mais votados, sendo que cada proposta poderá ter um valor máximo de 30 mil euros. Os projetos finalistas serão apresentados numa sessão pública no dia 29 de maio, às 18 horas e 30 minutos, no Sala Estúdio de Cinema, junto ao Centro de Religiosidade Marítima, em Ilhavo. A comunidade está convidada a conhecer em detalhe cada uma das propostas à votação. A divulgação dos projetos vencedores está marcada para o dia 26 de junho, às 19 horas, no Cais Criativo da Costa Nova.
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5: Mais uma crónica do Jorge Almeida, que hoje tem a colaboração da sua filha Inês.
6: Hoje vamos falar de duas datas muito especiais. O Dia da Terra, que já foi celebrado, e o Dia da Mãe, que será já no próximo domingo. Duas celebrações diferentes, como sabem, mas talvez mais parecidas do que imaginamos.
7: Parecidas, mas uma é da terra e a outra é da mãe.
6: É verdade. Mas pensa comigo, quem te dá abrigo, alimento e cuida de ti todos os dias?
7: A minha mãe e espera, a terra também.
6: Exatamente, Inês. A terra é como uma mãe gigante, dá-nos tudo o que precisamos para viver.
7: Então o Dia da Terra é tipo dizer obrigada à terra.
6: Sim, exatamente. É mesmo isso. É um convite para lembrarmos que devemos cuidar dela todos os dias.
7: E no Dia da Mãe damos abraços, fazemos desenhos.
6: Sim, e mostramos amor, muito amor. Mas tal como a terra, também as mães merecem esse cuidado todos os dias. Um gesto simples.
7: Mas como é que eu posso cuidar da terra?
6: Excelente pergunta, Inês. Olha, com pequenas coisas que fazem uma grande diferença, como poupar água, reciclar, respeitar a natureza.
7: E ajudar a minha mãe a arrumar os brinquedos e dar beijinhos.
6: Oh, sim, é mesmo isso, Inês. Ajudar e dar muito amor, muitos beijinhos, exatamente isso. Porque cuidar é um gesto que se aprende e que cresce connosco.
7: Podemos fazer isto juntos? Tipo uma aventura?
6: Sim, exatamente, uma aventura bonita e verdadeira. Porque cuidar do planeta, cuidar de quem amamos e fazer isso de uma forma natural é, na verdade, ou até pode parecer, além de muito importante, divertido.
7: Então, todos os dias podemos ser Dia da Terra e Dia da Mãe.
6: É, podemos celebrar estes dois dias todos os dias, pelas razões que tu já referiste. E, portanto, basta escolher cuidar, respeitar e amar um bocadinho todos os dias.
7: Eu vou começar já hoje.
6: E vais começar muito bem, Inês, porque o melhor presente é, sem sombra para dúvida, ou para dúvidas, cuidar. É, não é?
7: Sim.
6: Boa. Parece-me bastante bem, Inês. Então, eu vou terminar só desejando um excelente dia a todos os nossos ouvintes, que tenham, efetivamente, um grande dia e uma extraordinária semana. Para a próxima semana, iremos trazer um novo tema. Até lá, vivam uma excelente semana.
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0: Vamos agora à previsão do estado do tempo para quarta-feira, 27 de maio. Tempo quente, com céu pouco nublado ou limpo, aumentando temporariamente de nebulosidade no interior norte e centro durante a tarde. Aguaceiros que serão acompanhados de trovoada no interior norte e centro durante a tarde. Vento em geral fraco, predominando do quadrante leste, sendo fraco a moderado de sueste no Algarve até ao final da manhã e de noroeste na faixa costeira ocidental a partir do meio da tarde, soprando moderado a forte nas terras altas das regiões centro e sul a partir do final da tarde. Poeiras em suspensão, em especial nas regiões norte e centro, pequena subida de temperatura, em especial da mínima. Para amanhã, quarta-feira, 27 de maio, teremos 29 graus de máxima em Estarraja e 18 de mínima. Albergaria à Velha com uma máxima de 33 graus e uma mínima de 16. A Mortosa com máxima de 31 graus e mínima de 17. E Ovar, máxima de 30 graus e mínima de 19. Teremos muito calor no dia de amanhã, todo o cuidado é pouco, beba água e tenha atenção com os fogos florestais. Terminamos assim o Jornal da Ria de hoje, eu regresso mais logo, continuo na nossa companhia. Até já.
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